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2: Um adolescente de 17 anos desapareceu na tarde da última terça-feira no mar de Copacabana, na zona sul do Rio. Testemunhas afirmam que o jovem foi levado pela correnteza após uma onda atingir um grupo de turistas de Goiás que estava na água. Os banhistas conseguiram voltar à superfície, mas o adolescente, identificado como Khalil Garrett Tomás Carvalho, não conseguiu sair do mar e desapareceu. O corpo de bombeiros foi acionado por volta das 3 da tarde de terça-feira, na altura do Hotel Copacabana Palace, e segue com as buscas na região. O Senado aprovou hoje o projeto de lei que reduz em quase 40% a Floresta Nacional do Guamanchim, no Pará, e transforma parte da região em área de proteção ambiental. A medida permite a regularização fundiária e usos econômicos mais amplos da área. O texto agora será encaminhado para a sanção do presidente Luiz Inácio Lula da Silva. Como Floresta Nacional, o Guamanchim tem regras mais rigorosas do que as da nova categoria. A proposta é criticada por ambientalistas. Eles alegam que a decisão abre riscos para legalizar ocupações irregulares, estimular o garimpo ilegal e o desmatamento. Próximo informativo, às 11 horas. 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

Ah, que bom estarmos juntos mais uma vez. Eu sou Maurício Berger, que alegria estar ao seu lado para poder curtir com você essas duas horas com o melhor da música romântica. Aliás, a melhor playlist do seu final de noite. Eu tenho certeza que a sua quarta-feira foi legal, que você passou um dia feliz. E eu garanto que até a meia-noite muitas emoções vão aflorar, porque a gente vai lembrar de momentos especiais, de pessoas importantes, coisas marcantes que aconteceram com a gente e que foram marcadas por essas músicas maravilhosas que o Love Songs coloca no ar. Você está aqui na JB ouvindo também notícias importantes, informações relevantes. Muito obrigado e vamos lá, começando o programa assim. Agora faltou um minutinho para as 10 horas. O som do Styx e a música Baby.

Agora 10 horas e 7 minutos. Ótima noite para você que está curtindo esse momento super romântico do seu dia. O Love Songs aqui em 99,9 JBFM.

Uma linda canção na voz de Frank Valli e do grupo Four Seasons, My Eyes Adored You. After the Love Has Gone, o grupo Earth, Wind and Fire. Ouvimos também os rapazes do All For One com I Swear. E abrindo Love Songs de hoje, Styx, Baby. Agora 10h15, é o Love Songs com essas músicas que tocam o coração da gente, aqui na JBF.

JBFM, agora 10h25. Uma ótima noite para você e muito obrigado pela sua companhia. Você que está aqui curtindo essas saudades que fazem a gente viajar ao passado. Love Songs na JBFM.

0: O som do Kenny Rogers e a música You and I, a participação dos Bee Gees. Começamos na primeira sequência de hoje do Love Songs com o Styx. Aliás, isso eu já anunciei, claro. Antes tivemos 10cc com I'm Not In Love, Hero com Mariah Carey. Vamos ao intervalinho e eu volto já já trazendo outras saudades, outras canções românticas para você curtir aqui na nossa programação. Fica comigo.
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0: A Orquestra Sinfônica Juvenil Carioca e o Coro Juvenil do Rio de Janeiro apresentarão na sexta-feira o concerto gratuito Queen Sinfônico, 80 anos de Freddie Mercury, no Teatro João Caetano, no centro da cidade. Clássicos da banda, como We Are the Champions e Love of My Life, serão apresentados em versão orquestrada, com participação especial dos cantores André Salles, Bruno Jovita, Thalita Braz, Thiago Milores e Tuane Schneider. Os ingressos serão liberados uma hora antes do show. O concerto Queen Sinfônico 80 anos de Freddie Mercury acontece sexta-feira, às 7 da noite, no Teatro João Caetano.
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0: Agora 10:32. Boa noite para você.

Agora faltam 20 minutos para as 11 horas. É o Love Songs com os clássicos da música internacional, com a sua companhia, que é sempre muito especial. Agora tem Air Supply aqui na JBFM.

Aqui no Love Songs da JBFM com Special Lady, os australianos do Air Supply, Out Out of Love, Carole King, It's Too Late, e ainda Adrian Gervais, a música Classic. Faltam 12 minutos para as 11 horas. Uma saudade mais gostosa do que a outra. É o Love Songs aqui em 99,9. Aqui na JBFM.

Agora faltam 5 minutos para as 11 horas. A noite fica bem mais romântica aqui na JBFM com o Love Songs. Agora com a voz do James Ingram. Just Once.

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0: Um disco do maestro Quincy Jones, que lançou James Ingram ao estrelato, cantando essa música, Just Once, Chicago, Happy Man, e ainda Eric Clapton, Change the World. Um minutinho para as 11. Foi-se a primeira hora do Love Songs, mas tem mais por aí. Aguenta aí que eu já volto.
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0: O presidente dos Estados Unidos, Donald Trump, afirmou hoje que o Irã libertou uma cidadã norte-americana que, segundo ele, estava detida injustamente no país desde 2024. Em publicação na rede Truth Social, o republicano agradeceu a boa vontade do governo iraniano e disse que a mulher agora está em boas condições. A identidade da cidadã norte-americana, as circunstâncias de sua prisão e o local onde ela se encontra não foram revelados. O anúncio de Trump ocorre em meio ao aumento de tensões entre os dois países após o fracasso do cessar-fogo assinado em junho. O Rio vai ter uma quinta-feira com sol e poucas nuvens, segundo o Instituto Nacional de Meteorologia. A temperatura deve ficar entre a mínima de 11 e a máxima de 27 graus. Próximo informativo, à meia-noite. 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
4: Agora 11:03, ótima noite para você.

JBFM, 11 horas 11 minutos. Muito boa noite para você que está curtindo todo o romantismo do Love Songs, todas as saudades da nossa programação. Sem dúvida nenhuma, a melhor playlist para você fechar a sua noite.

o encontro de Stanley Clark e George Duke, aqui no Love Songs da JBFM. Gladys Knight and the Pips, For Once in My Life. Também Whitney Houston, I Have Nothing. KC and the Sunshine Band, Please Don't Go. 11:19, você está em 99,9 JBFM. Boa noite.

Você ouve os clássicos da música internacional aqui na JBFM, aqui no Love Songs. 11 horas 27 minutos. Obrigado pela sua companhia. Chegando os irmãos Alessi.

0: Os irmãos Alessi e a canção Sad Songs. Ainda One Year of Love, uma linda canção do repertório do grupo Queen. E também Save Me Now, Andrew Donald. O momento mais romântico do seu dia está aqui no Love Songs da JBFM, para fecharmos muito bem, né, essa noite de quarta-feira. Um intervalo e já já tem mais música.
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Agora faltam 20 minutos para meia-noite. Músicas inesquecíveis aqui no Love Songs, como essa, Lost in Your Eyes. Canta Debbie Gibson.

Lost in Your Eyes. Vamos lá, em 1989, recordar a canção Love's My Decision, canção com Chris de Burgh. E ainda, aqui no Love Songs, tivemos Sharing the Night Together, o som do Dr. Hook. JBFM, faltando 12 para meia-noite.

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Agora faltam 4 minutos para meia-noite e assim a gente fecha o Love Songs de hoje. Patrick Swayze, Wendy Fraser. Ela é como o vento.

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0: Fechando muito bem o nosso Love Songs de hoje, Patrick Swayze, Wendy Fraser, o ex-Beatle Paul McCartney e um dos grandes sucessos do seu repertório, Once Upon a Long Ago. Ao vivo tivemos Peter Frampton, Baby, I Love Your Way.
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2: A audiência de conciliação entre rodoviários e empresas de ônibus do Rio sobre a greve da categoria na cidade terminou ontem mais uma vez sem acordo entre as partes. Uma nova audiência foi marcada para a próxima quarta-feira, dia 22. Enquanto isso, os rodoviários permanecem em estado de greve. O Rio Ônibus, sindicato que representa as empresas de ônibus, apresentou uma proposta de reajuste de 5% nos salários e no valor da cesta básica. A oferta foi recusada pelos trabalhadores, que haviam reduzido de 17% para 12% a reivindicação de aumento salarial dividido em duas parcelas. A Serasa está oferecendo pela primeira vez aos consumidores a negociação de dívidas com a Caixa Econômica Federal diretamente em sua plataforma digital. Por meio dessa iniciativa, mais de 1 milhão e 800 mil consumidores vão poder ser beneficiados com descontos de 90% do valor de suas contas. A primeira fase da ação permite que os consumidores negociem dívidas relacionadas a contratos de crédito comercial, como cheque especial e empréstimos pessoal e consignado. Próximo informativo, 1 da manhã. Outras notícias também no nosso site, jb.fm.
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2: Agora 12:02, muito bom dia para você. Espero que você tenha uma quinta-feira ótima, que viva um dia muito especial, que coisas boas aconteçam na sua vida, que você seja muito feliz e desfrute de muita saúde mais esse dia. E é claro que você tenha sempre a JBFM junto contigo. A gente fica muito feliz de estar ao seu lado, de tocar músicas para você, de divertir você e fazer aquela companhia especial. Eu sou Maurício Berger e a gente continua até 1 hora da manhã, ouvindo muita coisa maneira aqui em 99,9.

Offer You Can't Refuse, Jimmy Helms. Também o encontro de Gal Costa e Tim Maia, um dia de domingo. Tivemos Steve Winwood com Higher Love. Agora 19h19, JBFM, música e informação. E canções maravilhosas, como essa.

0: Muito bem, Tina Turner cantou Golden Eye, mais uma música dos filmes do 007, né? Versace on the Floor com Bruno Mars, Natalie Cole e Nat King Cole, When I Fall in Love, Tracy Chapman, Baby, Can I Hold You? Muito bem, vamos ao intervalo, e aquele que passa rapidinho e já já tem mais música, aguenta aí.
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0: Meia-noite 32. Bom dia pra você.

JBFM sempre junto com você. Faltando 17 minutos para uma da manhã, a gente ouviu You See com Madonna, Sweetest Thing com U2 e o Richard Sanderson, a música Reality. Agora tem Cidade Negra e o seu reggae Girassol 99,9.

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2: A Câmara dos Deputados aprovou um projeto que assegura aos povos indígenas e tradicionais o direito de usar elementos de indumentária tradicional em documentos oficiais de identificação. A proposta agora será encaminhada ao Senado. A medida será válida para documentos como passaporte e carteira de identidade, de motorista e de trabalho. O texto ressalta que o uso desses elementos só será permitido se não prejudicar a identificação da fisionomia da pessoa. Os elementos de pertencimento definidos pela proposta são o cocar indígena, o turbante dos povos de matriz africana, entre outros elementos étnicos, culturais e religiosos. Já está disponível o resultado da primeira chamada do programa Universidade para Todos.

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1: 4 de julho. A segunda chamada do ProUni está agendada para 5 de agosto. Próximo informativo às 6 da manhã. Outras notícias também no nosso site jb.fm. Eu, Maurício Berger, deixo vocês aqui com a madrugada muito musical da nossa JBFM e convido você a logo mais às 10 horas da noite, depois de passar uma quinta-feira ótima, eu tenho certeza. Convido você a curtir mais 2 horas de Love Songs. Estaremos juntos logo mais às 10. Valeu, meu beijo carinhoso para você, meu abraço todo especial. Até logo mais às 10.
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0: O som do Jamie Cullen, Mind Trick, 6 horas e 6 minutos. Bom dia, eu sou o Christian Ferraz. Nós seguimos juntos de agora até as 10.
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0: A República Democrática do Congo registrou mais de 2 mil casos de ebola, incluindo 754 mortes. Os números foram divulgados por autoridades de saúde do país, país que enfrenta um surto da doença que se espalha rapidamente. A ONG Médicos Sem Fronteiras alertou que a epidemia se propaga em um ritmo sem precedentes e em novas áreas. A organização também fez um apelo por um reforço urgente da resposta médica após o número de casos triplicar em menos de 5 semanas. Ainda não existem vacinas ou tratamentos para essa variante do ebola. Nesta semana, a OMS anunciou o primeiro ensaio clínico para avaliar a eficácia de um antiviral. A Mega Sena sorteia hoje, às 21h, as 6 dezenas do concurso 3032, que tem prêmio de 30 milhões de reais. As apostas podem ser feitas até às 20h nas casas lotéricas credenciadas pela Caixa Econômica Federal ou pela internet. O jogo simples, com 6 números marcados,

0: custa R$ 6. 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

0: Vanessa Rangel, Palpite. Simply Red, Say You Love Me. JBFM 6:22.
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0: Eu sou no Black Street Rap Song, agora 6h42.
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0: 6h43.
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0: Marcelo, Genesi, Laura, Lavieri, felicidade. Agora faltam 3 minutos para 7. Muito bom dia para você.
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0: 7 horas, bom dia, quinta-feira, 16 de julho. O Painel JB, primeira edição, traz hoje os seguintes destaques. Estados Unidos confirmam nova tarifa de 25% sobre produtos brasileiros. Após anúncio de Washington, governo brasileiro diz que vai acionar a lei da reciprocidade. Senado aprova proposta que reduz em quase 40% floresta nacional no Pará. Justiça inicia hoje júri de irmãos acusados pela morte do bicheiro Fernando Inácio. A Argentina vence de virada a Inglaterra e encara a Espanha na final da Copa do Mundo 2026. O Painel JB, primeira edição, começa agora.
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0: Vamos às primeiras informações do trânsito com o repórter Carlos Eduardo Cardoso. Bom dia, Cadu.
6: Bom dia, Christian, ouvintes da JB. Iniciamos agora a cobertura do trânsito desta manhã de quinta-feira. Tem retenção já na Avenida Brasil, na altura de Irajá, na altura do Trevo das Margaridas, também Trevo das Missões e Linha Amarela. Trânsito lento na Vila Militar, em direção ao centro da cidade, também na pista central, na altura de Benfica, também no sentido centro. Boa movimentação já no acesso para o Gasômetro e Ponte Rio-Niterói. Na Linha Vermelha, as retenções são mais frequentes a partir da Maré até São Cristóvão, para quem segue em direção ao centro. Carlos Eduardo Cardoso para JB FM.
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0: O som dos Commodores, Night Shift, música de 1985, Lulu Santos, Tudo Bem. Abrimos com Richard Marx, Right Here Waiting. JBFM, são 7h14. Bom dia pra você.
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3: Trânsito lento e com retenção no gasômetro, deslocamento da Avenida Brasil e Ponte em direção a Rodrigues Alves, em direção a Francisco Bicalho. Quem trafega a partir da ponte em direção ao Rio de Janeiro, optando pelo trecho São Cristóvão da Avenida Brasil, também encontra um trecho de retenção na pista central antes do acesso a Rodrigues Alves. Trânsito é intenso na Rodrigues Alves em direção ao túnel Prefeito Marcelo Alencar, mas aí já sem retenção. Na Francisco Bicalho também intensa movimentação, pista central e lateral, mas sem retenção nesse momento. Movimentação boa no final do percurso da Grajaú Jacarepaguá, acesso a José do Patrocínio, apenas intenso na José do Patrocínio, Teodoro da Silva, também na Avenida Rei Pelé, sem grande dificuldade nesse momento, para quem segue em direção ao centro da cidade. Carlos Eduardo Cardoso para JBFM.
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0: Bom demais recordar o som do Beto Guedes, o Sal da Terra. Bom dia para você, agora 7h22.
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0: A Argentina venceu ontem de virada a Inglaterra por 2-1 em Atlanta e está na final da Copa do Mundo 2026. O time do técnico Lionel Scaloni defenderá o título de campeão do mundo contra a Espanha. Os ingleses abriram o placar com Anthony Gordon, mas Enzo Fernandes deixou tudo igual com um belo chute de fora da área. Já nos acréscimos, Lautaro Martínez marcou de cabeça e garantiu a vitória da seleção albiceleste. A Argentina encara a Espanha na decisão do Mundial no próximo domingo, às 16h, pelo horário de Brasília, em Nova York. Já a Inglaterra vai enfrentar a França no sábado, às 18h, também pelo horário de Brasília, só que em Miami, na disputa pelo terceiro lugar. 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

0: Marvin Gaye, Sexual Healing, Alice C.O. For a Reason, JBFM 731.
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3: Trânsito lento na transição do elevado Rufino Pizarro para o elevado Engenheiro Frei Senete, deslocamento em direção à zona sul do Rio pelo túnel Rebouças. Boa movimentação no acesso a partir da Praça da Bandeira para Francisco Bicalho. Intensa movimentação na Presidente Vargas, pista lateral na altura do prédio dos Correios, sentido Candelária, em função do fluxo de veículos e do acesso para a Rua Carmo Neto. Boa movimentação na via atrás do prédio do Correio, a Rua Afonso Cavalcante, em direção a Benedito Hipólito, em direção ao elevado 31 de março. Tanto apenas intenso no elevado 31 de março, em direção ao túnel Santa Bárbara, chegando à Zona Sul, boa movimentação também no viaduto Engenheiro Noronha, na Piero Machado, em direção a Muniz Barreto. Intensa apenas a movimentação no viaduto Santiago Dantas, passando pela Fernando Ferrari e Piero Machado, em direção ao túnel Santa Bárbara. Carlos Eduardo Cardoso para JBFM.
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5: Um adolescente de 17 anos desapareceu na tarde da última terça-feira no mar de Copacabana, na zona sul do Rio. Testemunhas afirmam que o jovem foi levado pela correnteza após uma onda atingir um grupo de turistas de Goiás que estava na água. O adolescente, identificado como Kaléo Tomás Carvalho, não conseguiu sair do mar e desapareceu. O corpo de bombeiros segue com as buscas naquela região.
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5: O Rio tem uma quinta-feira de sol e tempo estável. Segundo o Instituto Nacional de Meteorologia, a temperatura deve ficar entre a mínima de 11 e a máxima de 27 graus. JBFM, bom dia, agora 7h36.
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1: Os Estados Unidos confirmaram a aplicação de uma nova tarifa adicional de 25% sobre produtos brasileiros. A decisão do escritório do representante de comércio americano foi acatada pelo presidente Donald Trump e entrará em vigor no dia 22 de julho. A medida ocorre após uma investigação comercial do órgão, com base na chamada Seção 301, que permite que o governo americano investigue e combata possíveis barreiras comerciais em outros países. Itens como petróleo, café, carne bovina, aeronaves e celulose ficaram fora da lista da nova cobrança. JBFM, faltam 15 minutos para as 8. Bom dia.
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0: Gazebo, I Like Chopin, Duran Duran, Mary Feeling, Cidade Negra, Firmamento, Madonna, Brindo, Módulo com Crazy For You. Agora faltam 6 minutos para as 8. Bom dia.
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3: Trânsito ainda com retenção na linha vermelha em direção ao centro da cidade, a partir do Fundão, primeiro por conta do acesso à Avenida Brigadeiro Trompovski, em direção à Ilha do Governador e Cidade Universitária, depois também em função do fluxo de veículos normal nesse horário da manhã em direção ao centro. Na Avenida Brasil, trânsito intenso na altura de Vila Militar, da Vila Militar, também de Deodoro, Guadalupe, Fazenda Botafogo, lenta movimentação próxima ao Trevo das Margaridas. As retenções são mais frequentes a partir do Trevo das Missões, na altura da BR-040, para quem segue em direção ao centro da cidade, pela Avenida Brasil, também próximo da linha amarela. A retenção nesse momento, no deslocamento em direção ao centro pela Avenida Brasil, trânsito intenso na altura de Manguinhos, Benfica, sem grande dificuldade nesse momento, nesse trecho da Brasil em direção ao centro da cidade, tem retenção na pista central, no acesso para o elevado do gasômetro. Carlos Eduardo Cardoso para JBFM.
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0: O presidente dos Estados Unidos, Donald Trump, afirmou ontem que o Irã libertou uma cidadã norte-americana que, segundo ele, estava detida injustamente no país desde 2024.

0: Em publicação na rede social Truth Social, o republicano agradeceu a boa vontade do governo iraniano e disse que a mulher agora está em boas condições. A identidade da cidadã norte-americana, as circunstâncias de sua prisão e o local onde ela se encontra não foram revelados. O anúncio de Trump ocorre em meio ao aumento de tensões entre os dois países após o fracasso do cessar-fogo assinado em junho. JBFM, falta um minuto para as 8. Bom dia.
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1: O Senado aprovou o projeto de lei que reduz em quase 40% a Floresta Nacional do Jamanchim, no Pará, e transforma parte da região em área de proteção ambiental. A medida permite a regularização fundiária e usos econômicos mais amplos da área. O texto agora será encaminhado para a sanção do presidente Lula. Como floresta nacional, o Jamanchim tem regras mais rigorosas do que as da nova categoria. A proposta é criticada por ambientalistas. Eles alegam que a decisão abre riscos para legalizar ocupações irregulares, estimular o garimpo ilegal e o desmatamento. JBFM, agora 8:08.
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0: John McLean, Castles in the Air, The Weekend Over Now, ainda Vanessa da Mata, Amado, Ahá, Hunting High and Low, 8 horas 15 minutos. Boa quinta-feira pra você.
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3: Trânsito lento na Avenida Nelson Cardoso, em função de um acidente. A faixa de rolamento da direita está interditada na altura da rua Mendes de Aguiar. A movimentação é lenta nesse trecho, depois boa circulação até o viaduto de Cascadura. Boa movimentação nesse momento na ponte da Joatinga, no deslocamento da Barra da Tijuca, em direção a São Conrado, também no elevado das Bandeiras, na autoestrada Lagoa Barra, trecho de São Conrado, avenida autoestrada Engenheiro Fernando McDowell. A movimentação é boa também no túnel Zuzu Anjo. A retenção ocorre a partir do túnel acústico na Padronel Franca, na Mário Ribeiro, em função da movimentação de veículos. Boa circulação também no caminho da Avenida Niemeyer. Lembrando que até 10h30 da manhã, a Avenida Niemeyer tem mão única em direção ao Leblon. Carlos Eduardo Cardoso para JBFM.
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0: O ministro do Supremo Tribunal Federal, Alexandre de Moraes, deu prazo de 5 dias para que a Procuradoria-Geral da República se manifeste sobre a divulgação nas redes sociais de uma carta escrita por Jair Bolsonaro. A decisão foi tomada após a defesa do ex-presidente afirmar que Bolsonaro jamais soube que o senador Flávio Bolsonaro divulgaria o conteúdo. A resposta dos advogados foi dada depois de uma ordem de Moraes que estabeleceu o prazo de 48 horas para esclarecimento após a carta ter sido divulgada por Flávio nas redes. O magistrado cobrou explicações por conta de um possível descumprimento da ordem que proíbe Bolsonaro de usar redes sociais diretamente ou através de terceiros. JBFM, agora 8h20.
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1: A Polícia Militar do Rio ultrapassou o número de 400 fuzis apreendidos em 2026. A marca foi alcançada após a apreensão de mais 5 armas durante operações de combate ao crime organizado realizadas ontem na capital e na região metropolitana. As apreensões ocorreram em operações de agentes dos batalhões de Jacarepaguá, Rocha Miranda, São Gonçalo e Itaboraí. Entre as unidades operacionais da PM, o 41º Batalhão de Irajá lidera o ranking de apreensões de fuzis neste ano, com 77 armas retiradas de circulação. Em seguida estão os batalhões de Bangu, com 41 apreensões, Jacarepaguá com 40 e Niterói com 36. JBFM, agora 8h29.
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0: Na playlist do painel, Xadê, The Sweetest Taboo, Skank, Esquecimento, ainda Luke Combs com Fast Car, Queen, Love of My Life. 8 horas 38 minutos, quinta-feira. Muito bom dia para você ligado, ligada com a gente aqui na JBFM.
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3: Redobre atenção circular em vias de Vila Isabel, do Maracanã, Avenida Maracanã, São Francisco Xavier, radialista Valdir Amaral, informe de sinais com problemas nessa área, equipes da Sete Rios já em atuação. A movimentação é intensa nesse momento na Avenida Rio Pelé, tem congestionamento em direção ao centro, a partir da estação do metrô do Maracanã, quem trafega do MER pela Marechal Rondon tem como caminho alternativo o outro lado da Via Férrea, movimentação pela Visconde Niterói, Conde Bonfim a Doc Lobo, passando pelo Largo do Estácio, serve de opção para quem trafega a partir do Grajaú, Tijuca e Vila Isabel em direção ao centro do Rio. Trânsito lento e com retenção na estrada do Gabinal, na Cidade de Deus, até o acesso para a Avenida Ayrton Senna, afetando a movimentação, inclusive, da Tenente Coronel Muniz Aragão, para quem trafega da Gardênia Azul em direção à Cidade de Deus, em direção à Barra da Tijuca. Trânsito lento, nesse momento, no retorno da Avenida Ayrton Senna, na Avenida das Américas, perdão, próximo da Avenida Ayrton Senna, provocando retenção nos dois sentidos, prejudicando principalmente a movimentação na Praia da Reserva. Trânsito intenso na linha amarela, na altura da Avenida Jeremário Dantas, nos dois sentidos. Lenta movimentação na Ayrton Senna, na Gardênia Azul, em direção à Orla, passando da passarela da Gardênia. Boa movimentação. Carlos Eduardo Cardoso para JBFM.
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12: Olá, amigos da JBFM. O Campeonato Brasileiro volta hoje e dois cariocas entram em ação. Botafogo recebe o Santos às 19h30 da noite no estádio Nilton Santos. e agora livre do transfer ban. Pode contratar e anunciar os jogadores e principalmente registrá-los, né? Isso é o fundamental para o torcedor alvinegro. A lista é grande, mas pode ter saída também. Arthur Cabral está fora do jogo hoje, foi vetado. O Vasco encara o Vitória, fora de casa, com a estreia do técnico Pedro Emanuel. E fora das quatro linhas, negocia a venda da SAF, que pode ultrapassar 3 bilhões de reais para o investidor Marcos Lamacchia. Amanhã será a vez do Fluminense receber a equipe do Red Bull Bragantino. Arana ainda é dúvida para esta partida. O Flamengo joga um amistoso em Brasília, diante do Olímpia. O Flamengo só volta a campo oficialmente na próxima semana. Léo Pereira interessa ao Besiktas. Eu sou o Fábio Azevedo e volto no Painel JB, segunda edição, por dentro do jogo, e desejo a você um excelente dia.
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1: O cacique Raoni, de 93 anos, recebeu alta ontem do Hospital de São Paulo. Ele estava internado na unidade de saúde da capital paulista desde o dia 19 de junho. Segundo o último boletim médico, o líder indígena mantém o quadro clínico estável. Raoni havia sido hospitalizado com fortes dores abdominais. O cacique tem múltiplas comorbidades, como doença pulmonar obstrutiva crônica e insuficiência cardíaca.
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1: A quinta-feira no Rio segue com sol e tempo estável. Segundo o Instituto Nacional de Meteorologia, a máxima hoje deve chegar aos 27 graus. JBFM, faltam 8 minutos para as 9.
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0: Everything But A Girl Missing, Capital Inicial, Tudo Que Vai. Agora 8h59.
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3: Trânsito ainda com retenção na linha vermelha, a partir do Fundão até São Cristóvão, no deslocamento em direção ao centro da cidade, a partir da Baixada Fluminense, na Avenida Brasil, trânsito intenso nesse momento, na altura de Deodoro, Vila Militar, Guadalupe, também Irajá. As retenções em direção ao centro são mais frequentes a partir do Trevo das Missões, principalmente nesse ponto, na pista lateral e central, de retenções na altura da linha amarela, também retenção na altura da linha amarela no sentido Zona Oeste, isso na pista lateral, para quem segue em direção à linha amarela, em função do acesso a linha amarela. Na altura de Manguinhos e Benfica, boa circulação em direção ao centro, a retenção no acesso ao gasômetro pela Avenida Brasil em direção ao centro. Eu estou encerrando agora a cobertura de trânsito desta manhã. Obrigado a você, ouvinte, pela sua atenção. Christian, ouvintes da JB, tenham todos uma boa quinta-feira. Carlos Eduardo Cardoso para JBFM.
0: Obrigado, Cadu. Bom dia para você. Até amanhã.
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0: 9:02.
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0: Legião Urbana, Geez, Brian Ferry, Slave to Love.
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2: O Tribunal de Contas da União permitiu que o salário e a gratificação por desempenho de função de chefia do próprio Tribunal, da Câmara dos Deputados e do Senado sejam considerados separadamente. Deste modo, os servidores desses órgãos, que já têm seus salários próximos ao teto do funcionalismo, poderão, na prática, ficar com o valor total da gratificação. Atualmente, o teto do funcionalismo corresponde à remuneração dos ministros do Supremo Tribunal Federal, cerca de R$ 46 mil. No entanto, algumas categorias do funcionalismo recebem mais que esse valor por conta de verbas extras, os chamados penduricalhos. 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

0: Bruno Mars, Love is Train, são 9h21. Bom dia.
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0: Um ônibus enguiçado ocupa uma faixa da Avenida Brasil na altura do viaduto de Deodoro, no sentido centro da cidade. O trânsito está intenso desde a Vila Militar. Na linha amarela, os motoristas que seguem em direção à Barra encontram retenção na Maré, no Encantado e nas regiões da Freguesia e Cidade de Deus. Já no sentido Fundão, o trânsito está lento em Higienópolis.
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6: 8:23. 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
2: Após os Estados Unidos confirmarem a aplicação de tarifas de 25% sobre produtos brasileiros, o governo federal afirmou que o dia 15 de julho passará para a história das relações entre os dois países como um marco lastimável. Em nota divulgada pelo presidente Luiz Inácio Lula da Silva, o governo repudiou a decisão de Washington e informou que dará início aos trâmites para acionar a Lei da Reciprocidade aprovada pelo Congresso Nacional junto à Organização Mundial do Comércio. A nova tarifa entrará em vigor na próxima quarta-feira, dia 22 de julho. JBFM, são 9h33.
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0: Bill Medley, Jennifer Warnes, I've Had a Time of My Life. Agora 9h41.
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0: O Tribunal de Justiça do Rio começa hoje o júri popular dos irmãos Pedro Emanuel Donofre Andrade e Otto Samuel Donofre Andrade, acusados pelo homicídio do bicheiro Fernando Inácio. Ele foi morto em 2020 no Recreio dos Bandeirantes, na zona suroeste do Rio. O contraventor Rogério Andrade, rival de Inácio, foi preso em outubro de 2024, acusado de ser o mandante do crime. O julgamento dos irmãos foi desmembrado. Inicialmente, eles seriam julgados com o Rodrigo Silva das Neves, ex-policial militar que foi condenado a mais de 32 anos de prisão pelo crime. 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
0: Agora 9h44.
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1: O Rio de Janeiro registrou no início desta manhã a menor temperatura do ano. Segundo o Instituto Nacional de Meteorologia, a estação da Vila Militar, na Zona Oeste, marcou 10,4 graus às 6 da manhã. Na Baixada Fluminense, o município de Duque de Caxias também voltou a bater recorde, com 9,6 graus em Xerém. A semana tem sido marcada por baixas temperaturas no estado do Rio. Na última terça-feira, o Parque Nacional do Itatiaia registrou recorde de frio com menos 11 graus e chegou a ter um lago congelado. O frio intenso ocorre por conta de uma massa de ar frio que avançou sobre o estado e favoreceu a ausência de nuvens. JBFM, faltam 6 minutos para as 10.
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0: O som do Creedence, Have You Ever Seen the Rain, Javan acelerou. O painel JB, primeira edição, termina por aqui, depois de ter levado até você os seguintes destaques. Estados Unidos confirmam nova tarifa de 25% sobre produtos brasileiros. Após anúncio de Washington, governo brasileiro diz que vai acionar a lei da reciprocidade. Senado aprova a proposta que reduz em quase 40% floresta nacional no Pará. Justiça inicia hoje júri de irmãos acusados pela morte do bicheiro Fernando Inácio. A Argentina vence de virada a Inglaterra e encara a Espanha na final da Copa do Mundo 2026. O painel JB, primeira edição, volta amanhã às 7 horas. Mas você pode ouvir todas as notícias do programa de hoje no nosso podcast. Acesse jb.fm ou nosso canal jb.fm/WhatsApp. Eu sou o Christian Ferraz, fico por aqui. Nos falamos amanhã, a partir das 6 da manhã. 10:02, bom dia.
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9: 10:04.
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Na rua, na chuva, na fazenda e claro, na JB, Kid Abelha. Pode não, waiting for a girl like you. Bom dia pra você, 10h14 no Rio. Excelente quinta, sou a Jane Mello. Vou com você até as 2 da tarde. Paul Young, Every Time You Go Away.

0: JBFM, Tina Turner, Two People. Bom dia pra você, 10h22.
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0: Um acidente envolvendo um ônibus e uma moto ocupa uma faixa da Avenida Brasil na altura de Padre Miguel, no sentido centro, e deixa o trânsito lento desde Bangu. E segundo o Centro de Operações da Prefeitura, os semáforos da Avenida Maracanã com a Rua São Francisco Xavier, que estavam em flash, já estão em funcionamento. Neste momento, o trânsito segue em boas condições na via.
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0: Bom dia, 10h24.
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0: norte-americano Lenny Kravitz na JBFM, Irene Tover, Till It's Over, Go to the Club, Mistake No. 3, Fábio Júnior, Caça e Caçador. Bom dia pra você, 10h41. 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

0: aqui no JBFM, uma das bandas que representa muito bem o pop rock dos anos 80. Tears for Fears, Everybody Wants to Rule the World. Bom dia, 11 e 2.
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0: Morreu hoje, aos 83 anos, o jornalista Renato Machado, ex-apresentador do Bom Dia Brasil da TV Globo. A informação foi confirmada pela emissora. Ele estava internado na clínica São Vicente, na Gávea, zona sul do Rio. A causa da morte não foi revelada. Renato Machado era um dos principais nomes do telejornalismo brasileiro e construiu uma carreira de mais de 40 anos na TV Globo, onde integrou a bancada do Jornal Nacional e atuou como correspondente internacional e repórter especial. A SpaceX, empresa de foguetes do bilionário Elon Musk, fará hoje um novo voo teste da Starship, considerada a nave mais poderosa do mundo. O lançamento está marcado para as 7h45 da noite, a partir da Starbase, no Texas. Esse será o 13º lançamento da espaçonave projetada para futuras missões à Lua e a Marte. Assim como nos testes anteriores, não haverá passageiros a bordo. O último lançamento da Starship ocorreu em maio e terminou com uma queda brusca do propulsor, o estágio inferior que deveria fazer um pouso controlado no Golfo do México. Próxima informativa ao meio-dia. 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

0: Carly Simon, Just Like You Do. Bom dia, bom ter você sintonizado aqui.
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0: A Orquestra Sinfônica Juvenil Carioca e o Coro Juvenil do Rio de Janeiro apresentarão nesta sexta-feira o concerto gratuito Queen Sinfônico, 80 anos de Freddie Mercury, no Teatro João Caetano, no centro da cidade. Clássicos da banda, como We Are the Champions e Love of My Life, serão apresentados em versão orquestrada com participação especial dos cantores André Salles, Bruno Jovita, Thalita Brás, Thiago Milhores e Tuane Schneider. Os ingressos serão liberados uma hora antes do show. O concerto Queen Sinfônico, 80 anos de Freddie Mercury, acontecerá amanhã, às 7 da noite, no Teatro João Caetano.
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0: 11:24.
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0: Menina, Adele, What Under the Bridge, Adriana Calcanhoto, Inverno, e a primeira, James Taylor, com a regravação de You've Got a Friend. A original é da Carole King, do ano de 1971. Agora 11h42, ótimo dia pra você.
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6: Olá, amigos da JBFM. Além do título de campeão da Copa do Mundo de 2026, Espanha e Argentina estão de olho no faturamento de US$ 50 milhões como premiação, aproximadamente R$ 255 milhões na atual cotação. Até agora, pela participação no torneio, cada seleção faturou o equivalente a R$ 53 milhões. Nesta Copa, a FIFA aumentou em 10% o valor a ser distribuído entre as 48 seleções participantes, com o total ultrapassando R$ 3,7 bilhões. Eu sou o Fábio Azevedo e volto daqui a pouco, direto da Copa, aqui na JBFM.

Lighthouse Family na JBFM Run. John Secada, Angel. 11h54, um pouquinho do JB do Brasil na sua manhã de quinta aqui em 99,9. Lembrando que sábado e domingo tem o melhor da música nacional de 9 ao meio-dia. Tim Maia.

0: Uma das bandas australianas mais importantes da década de 80. Ice House, No Promises. Boa tarde, meio-dia e dois.
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0: O Ministério Público do Rio denunciou o deputado estadual Rafael Nobre, o vereador de São João de Meriti, Júlio Ricardo dos Santos Henriques, o Magrão Nobre, ambos do União Brasil, e outras 8 pessoas por suposta participação em um esquema de fraudes em licitações e desvio de recursos públicos. O Tribunal de Justiça do Rio, a pedido do PMRJ, expediu mandados de busca e apreensão em endereços ligados aos investigados, incluindo o gabinete do deputado na Alerje e a Câmara Municipal de São João de Meriti. Segundo as investigações, Rafael e Magrão comandariam nos bastidores um grupo de empresas utilizado para fraudar licitações e desviar recursos públicos em contratos firmados com as prefeituras de Magé e Japeri, na Baixada Fluminense. A Agência Nacional de Vigilância Sanitária determinou o recolhimento de 2 lotes de água mineral sem gás Mamba Water. A decisão ocorre após a detecção de uma bactéria durante análises de controle de qualidade feitas pela própria fabricante. A bactéria encontrada é a mesma que atingiu produtos da Cristal e Hiper nos últimos meses. Os itens afetados são os lotes de número 13 e 14 da Mamba Water, água mineral sem gás de 350 mililitros, fabricados nos dias 3 e 4 de abril de 2026. Próxima informativa, 1 hora. 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

0: na Cuba. Boa tarde, meio-dia 24. Trânsito. Em Bom Sucesso, foi liberada a faixa da Avenida Brasil após a retirada de um utilitário enguiçado na altura da estação de BRT Baixa do Sapateiro, no sentido centro. Neste momento, o trânsito permanece intenso no trecho. E na Barra da Tijuca, um serviço de manutenção interdita uma faixa da Avenida Ayrton Senna na altura da Cidade das Artes, no sentido Orla. Equipes da Light da Sete Rio estão no local. O trânsito segue em boas condições na região.
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0: Meio-dia e 26.
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0: 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You too. Já já tem Rick James, Duran Duran, Lulu Santos, Madonna. Muita música boa aí pra você. Então, não saia daí. A gente volta já. Meio-dia e 43.
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14: Dê atenção ao seu sono. Descansar bem é um dos hábitos fundamentais para a saúde física e mental. O sono reparador favorece a memória e elimina toxinas do cérebro. É uma das receitas da longevidade com autonomia. 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Sua equipe realizou mais de 250 mil check-ups em profissionais das principais empresas no país e de 55 nacionalidades. Eu sou Gilberto Ururaí e lembro a você, saúde é prevenção. A forma mais elegante e inteligente de cuidar da saúde. Um forte abraço para você.

0: Brasil e no mundo. No ano de 1987, Madonna, La Isla Bonita. Excelente tarde pra você.
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0: O Irã pediu ao Houthis, grupo extremista do Iêmen, que se prepare para fechar a rota de petróleo do Mar Vermelho, caso os Estados Unidos ataquem a infraestrutura de energia iraniana. A informação foi revelada hoje por três fontes à agência Reuters. Duas fontes iranianas de alto escalão e uma próxima ao grupo iemenita afirmam que a ideia foi discutida entre a liderança da República Islâmica e a mensagem transmitida aos aliados Houthis. O grupo já teria concluído os preparativos para atacar embarcações implantando mísseis e drones na rota marítima e aguarda ordem para iniciar o ataque. A Polícia Militar iniciou hoje uma operação para conter a disputa entre criminosos nos bairros de Cordovil, Brás de Pina e Jardim América, na zona norte do Rio. Desde o início da semana, moradores relatam tiroteios constantes provocados por confrontos entre traficantes de facções rivais na região. Ao todo, 150 agentes de diferentes batalhões e unidades especiais participam da ação, quem também mira roubos de veículos e também mira roubos de veículos e de cargas. Próxima informativa às 2 horas. 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
0: 1:07.
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0: Breakfast in America na JB Supertramp. Sunday Morning, Maroon 5, Skank, algo parecido, e Earth, Wind & Fire, Current Be Right. 1h24.
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0: O shopping Daltal na Barra da Tijuca recebe neste fim de semana o Arraiá Daltal. A segunda semana de festa traz shows de forró, quadrilhas, DJs, feira de artesanato, brincadeiras e comidas típicas. O evento tem entrada gratuita e é pet friendly, para não deixar ninguém da família de fora. O Arraiá Daltal acontece nesta sexta, sábado e domingo, a partir do meio-dia.
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0: 1h26.
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0: Backstreet Boys, All I Have to Give. 1h44.
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0: Ahá, Take On Me, Legião Urbana, o Teatro dos Vampiros. Olá, ótima tarde pra você de quinta-feira, 16 de julho de 2026. Eu sou Kelly Muniz e a partir de agora te acompanho aqui na JBFM. Seja bem-vinda, seja bem-vindo. Vamos juntos.
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0: O presidente Luiz Inácio Lula da Silva convocou hoje ministros para discutir a posição do governo diante da decisão dos Estados Unidos de impor uma tarifa adicional de 25% sobre produtos brasileiros. Participam da reunião no Planalto o ministro da Fazenda, Dario Durigan, a ministra da Casa Civil, Miriam Belchior, o ministro da Indústria, Desenvolvimento e Comércio, Márcio Elias Rosa, além do chanceler Mauro Vieira. Após o anúncio, o governo brasileiro divulgou uma nota e classificou a medida como um marco lastimável na relação entre Brasil e Estados Unidos. A Polícia Civil do Rio deflagrou hoje mais uma etapa da Operação Placebo contra um grupo suspeito de comercializar medicamentos falsificados usados no tratamento do câncer. Os agentes cumpriram 6 mandados de busca e apreensão em endereços nos bairros de Guadalupe e Vista Alegre, na zona norte da cidade. As apurações apontam que uma caixa do medicamento Imbruvica 140 miligramas chegou a ser anunciada por quase R$35 mil. 2 responsáveis pela empresa investigada foram levados à delegacia para prestar esclarecimentos. Os medicamentos foram apreendidos para perícia. Próximo informativo às 3 horas. 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
0: 2:06.
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0: Starship, Sarah, Colby Calhoun e Bubbly. 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Um acidente envolvendo duas motocicletas ocupa uma faixa no sentido Lagoa do Túnel Rebouças, na altura da segunda galeria. Equipes da Sete Rio trabalham no local e o tráfego é intenso em todo o túnel. Na Zona Oeste, foi retirada a carreta enguiçada na Estrada dos Bandeirantes, na altura da estação BRT Santa Efigênia, na Taquara. A pista no sentido tanque foi totalmente liberada, mas o trânsito ainda apresenta lentidão no trecho.
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0: 2h24.
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0: Bruce Hornsby in the Range, The Way It Is, Ed Sheeran, Think Out Loud.
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0: 2h46.
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16: Olá, tudo bem? Mais de 70 corretoras de imóveis participaram em Porto Belo, Santa Catarina, do MTV Day Mulheres Também Vendem. Realizado na sede da Tozen Construtora, o evento promoveu palestras sobre liderança, inteligência emocional, carreira e posicionamento profissional. A programação também incentivou o networking e a geração de negócios. Entre os convidados estava o empresário Carlos Wizard, que compartilhou experiências sobre empreendedorismo e estratégias para alcançar resultados de alto desempenho. Eu fico por aqui e até amanhã.

0: O som de Sade, Smooth Operator, teve ainda Player com Baby Comeback.
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0: Morreu aos 94 anos o professor e empresário Valdir Lima, fundador do CCAA, uma das mais antigas e tradicionais redes de ensino de idiomas do país. Criado em 1961 no bairro do Meier, na zona norte do Rio de Janeiro, o curso se consolidou com um método próprio de ensino, com materiais didáticos desenvolvidos pela própria instituição. O perfil visionário de Valdir Lima também se refletiu na forma de divulgar o curso. Em 1976, quando ainda eram raras as campanhas publicitárias para cursos de idiomas na televisão, ele escolheu Pelé, o maior nome do futebol mundial, para estrelar o primeiro comercial do CCAA. Três ônibus foram sequestrados e usados como barricadas e 10 linhas estão com o itinerário alterado em decorrência da operação da Polícia Militar na Gardênia Azul na manhã desta quinta-feira. Segundo o Rio Ônibus, 3 coletivos tiveram suas chaves retiradas e foram usados como barricadas na Estrada do Engenho d'Água, no Anil, e na Avenida Tenente Coronel Muniz de Aragão, na altura da Praça do Gardênia Azul. O clima ainda é tenso na região. Na manhã desta quinta, policiais do 18º Batalhão prenderam uma mulher e apreenderam um adolescente por tráfico de drogas na região. Na véspera, policiais haviam prendido em flagrante em Jacarepaguá, na zona sudoeste carioca, Kaique Alves de Oliveira, o Johnny. Próximo informativo às 4 horas. 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
0: 3:08.
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0: Na JBFM, Tina Turner, We Don't Need Another Hero. Antes teve The Weeknd, Feel It Coming. 3h26.
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0: Sting, Fields of Gold, Friends, Bizarre Love Triangle. 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
0: Faltam 15 para as 4.
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0: Na JBFM Foreigner, I Don't Wanna Live Without You, Adriana Calcanhoto, mais feliz.
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0: A Mega Sena sorteia hoje, às 21h, as 6 dezenas do concurso 3.032, que tem prêmio de 30 milhões de reais. As apostas podem ser feitas até às 20h nas casas lotéricas credenciadas pela Caixa Econômica Federal ou pela internet. O jogo simples, com 6 números marcados, custa R$ 6. O prefeito do Rio, Eduardo Cavalieri, apresenta nesta sexta-feira a estrutura montada pela prefeitura para prevenir e responder aos possíveis impactos do fenômeno El Niño na cidade. A coletiva está marcada para as 20h no Centro de Operações e Resiliência, na Cidade Nova. Durante o encontro, serão detalhadas as medidas previstas para enfrentar episódios de calor extremo e chuvas intensas, além dos protocolos de monitoramento, dos sistemas de alerta e das obras voltadas ao aumento da resiliência do município. Próximo informativo às 5h no painel JB, segunda edição. 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
7: 4:04.
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0: Na JBFM, Susan Vega, Luca. Você ouviu ainda Phil Collins e a releitura do The Temptations, My Girl. 4h20, boa tarde.
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0: Motoristas enfrentam lentidão na Avenida Brasil. Um acidente envolvendo uma carreta e um carro ocupa uma faixa no sentido centro, na altura do Açaí Atacadista, em Benfica. Equipes da Sete Rio atuam no local. O trânsito é intenso desde Bom Sucesso. Na região portuária, a faixa da rua Professor Arlindo Rodrigues, no sentido rodoviária, no Santo Cristo, já foi liberada após a queda de um motociclista. No momento, o tráfego flui com boas condições no trecho.
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0: Daddy Hall and John Oates, One on One, os Paralamas do Sucesso, Lanterna dos Afogados.
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0: 4h39.
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7: Olá, amigos da JBFM. O palco da final, o estádio MetLife, está passando pelos ajustes finais. Além da grande partida, Espanha e Argentina, shows vão acontecer antes do jogo e no intervalo também, com grandes nomes da música, como Madonna, Justin Bieber e Coldplay. Mas a grande atração será Post Malone. A cerimônia vai começar 1h30 antes do início do jogo, marcado para 3 da tarde no horário local, 4 horas pelo horário de Brasília. O presidente norte-americano Donald Trump é presença confirmada, por isso a segurança será reforçada no entorno e também dentro do estádio. Eu sou Fábio Azevedo e volto daqui a pouco, direto da Copa, aqui na JBFM.

0: Na JBFM Terry Swims com Bad Dreams. Cidade Negra, Estrada. 4h57, a gente confere em instantes o painel JB, segunda edição.
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0: Quinta-feira, 16 de julho de 2026, o Painel JB, segunda edição, traz hoje os seguintes destaques. Morre aos 83 anos Renato Machado, referência do telejornalismo. Chanceler Mauro Vieira afirma que tarifaço de 25% sobre produtos brasileiros se deu porque o governo Lula não se curvou às demandas do presidente Donald Trump. Anvisa manda recolher lotes da água Mamba Water após detectar mesma bactéria encontrada na Cristal e em produtos da IP. Prefeitura do Rio doa 150 pistolas para a Força Municipal de Duque de Caxias.
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0: Vamos às informações do trânsito e saber também da previsão do tempo para hoje. A Ana Rodrigues está por aqui para trazer os detalhes. Oi, Ana, boa tarde.
7: Boa tarde, Kelly. Boa tarde, ouvintes da JBFM. A previsão para hoje à noite é de céu claro a parcialmente nublado, sem chuva, ventos fracos a moderados, temperatura estável. Máxima para as próximas horas de 22 graus. E vamos às notícias do trânsito. No túnel Rebouças, um acidente ocupa uma faixa no sentido centro, na segunda galeria. Devido a esse acidente envolvendo moto e utilitário, o trânsito está congestionado no interior do túnel Rebouças, com reflexos nas avenidas Borges de Medeiros e Epitácio Pessoa. Bombeiros, Polícia Militar e Sete Rio atuam no local. Na Avenida Brasil, liberada a faixa no sentido Zona Oeste, na altura da comunidade do Batã, após um acidente de caminhão e moto. O trânsito está intenso no trecho. Em Campo Grande, a Avenida Cesário de Melo, no sentido Bangu, apresenta trânsito intenso entre as ruas Dom Silvério e Professor Castilho. Boa movimentação no sentido Santa Cruz. Na Estrada do Monteiro, trânsito intenso na altura da Estrada Iraquã, no sentido Avenida Brasil, em direção a Guaratiba, pontos de retenção ao longo da via. Ana Rodrigues para JBFM.
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0: Abrindo o painel JB, segunda edição de hoje, é o som dos Tribalistas, Velha Infância e ainda Michael Jackson, Human Nature. 5:11, você está na JBFM.
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0: apresentador do Bom Dia Brasil da TV Globo. Ele estava internado na Clínica São Vicente, na Gávea, Zona Sul do Rio, e a causa da morte não foi revelada. Renato Machado era um dos principais nomes do telejornalismo brasileiro e construiu uma carreira de mais de 40 anos na TV Globo, onde integrou a bancada do Jornal Nacional e atuou como correspondente internacional e repórter especial. JBFM 5 e 12.
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0: Vanessa Carlton, A Thousand Miles, John Legend, Save Room.
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3: A linha vermelha no sentido Baixada Fluminense está com trânsito lento na altura do Parque das Missões, com lentidão também entre o Galeão e o Caju. No sentido centro, retenções entre o Hospital Universitário e o bairro Vasco da Gama. Na Avenida Francisco Bicalho, no sentido Praça da Bandeira, trânsito em boas condições. No sentido Avenida Brasil, a Francisco Bicalho apresenta trechos de retenção entre a quadra da Unidos da Tijuca e o acesso para a Avenida Brasil. A Avenida Presidente Vargas apresenta grande movimentação no sentido Candelária e retenções ao longo da via no sentido Praça da Bandeira. Ana Rodrigues para JBFM.
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11: O ministro das Relações Exteriores, Mauro Vieira, afirmou que não há justificativa para a decisão dos Estados Unidos de impor tarifas adicionais de 25% sobre produtos brasileiros. Em coletiva de imprensa nesta quinta-feira, o chanceler disse que as medidas têm motivação política e não refletem a realidade da relação comercial entre os dois países. O ministro também criticou as declarações do secretário de Estado dos Estados Unidos, Marco Rubio, que diz que as políticas econômicas do governo Lula são ruins para os americanos e ruins para os brasileiros. Mauro Vieira afirmou também que o que incomoda os Estados Unidos é o fato de o Brasil não ter se curvado a demandas do governo americano, como a abertura total e exclusiva de setores da economia nacional aos interesses dos Estados Unidos. JBFM, agora 5h24.
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1: A Agência Nacional de Vigilância Sanitária determinou o recolhimento de 2 lotes de água mineral sem gás Mamba Water. A decisão ocorre após a detecção de uma bactéria durante análises de controle de qualidade feitas pela própria fabricante. A bactéria encontrada é a mesma que atingiu produtos da Cristal e IP nos últimos meses. Os itens afetados são lotes de número 13 e 14 da Mamba Water Água Mineral Sem Gás de 350 mililitros, fabricados nos dias 3 e 4 de abril de 2026. JBFM 532.
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0: Black Box Falling to My Love, Toni Braxton, Breathe Again, Roupa Nova, Dona, JBFM 5:40.
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3: Uma faixa do viaduto do gasômetro está ocupada na altura da estação BRT Into, no sentido Avenida Brasil, por conta de um acidente de carro e moto. Os bombeiros e a Polícia Militar e também a Sete Rio estão atuando na ocorrência e o trânsito está com retenções no viaduto do gasômetro e também reflexos na Avenida Francisco Bicalho, na Rua Equador e na Avenida Rodrigues Alves. Ponte Rio-Niterói com lentidão da grande reta ao pedágio. No sentido Niterói, o tempo de travessia é de 26 minutos. No sentido Rio, boas condições. A Avenida Brasil, no acesso à ponte, está com trânsito lento na altura do Caju, com reflexos desde a altura de Ramos. Linha vermelha no sentido centro, com pontos de retenção na altura do Caju. A Avenida Rodrigues Alves apresenta lentidão ao longo da via em direção à Avenida Brasil. Linha amarela no sentido Barra com trânsito lento. Da linha vermelha ao acesso 5 Del Castilho. Em direção ao Fundão, o trânsito está fluindo bem. Ana Rodrigues para JBFM.
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12: Olá amigos da JBFM, o presidente do Flamengo, Luiz Eduardo Baptista, o BAP, entrou com pedido na CBF para que a agência que vai regular o fair play financeiro investigue e avalie a venda da Vasco SAF para um enteado da Leila Pereira, que é presidente do Palmeiras. Marcos Lamacchia está disposto a comprar 90% das ações do Vasco e as negociações estão bem avançadas, mas o presidente do Flamengo alega que há conflito de interesses. A justiça irá resolver. Bom, o Vasco joga hoje, 19h30, diante da equipe do Vitória, com a estreia do técnico Pedro Emanuel. O Flamengo faz um amistoso amanhã, em Brasília, diante da equipe do Bragantino. O Botafogo, sem Arthur Cabral, recebe o Santos às 19h30 no estádio Nilton Santos. E o Fluminense amanhã encara o Bragantino e tentando segurar duas peças importantes da equipe, Hércules e Martinelli. Eu sou o Fábio Azevedo e volto amanhã no Painel JB, primeira edição, por dentro do jogo, e desejo a você uma excelente noite.
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1: O Ministério Público do Rio denunciou o deputado estadual Rafael Nobre, o vereador de São João de Meriti, Júlio Ricardo dos Santos Henriques, o Magrão Nobre, ambos do União Brasil, e outras 8 pessoas por suposta participação em um esquema de fraudes em licitações e desvio de recursos públicos. O Tribunal de Justiça do Rio, a pedido do MPRJ, expediu mandados de busca e apreensão em endereços ligados aos investigados, incluindo o gabinete do deputado na Alerje e a Câmara Municipal de São João de Meriti. Segundo as investigações, Rafael e Magrão comandariam, nos bastidores, um grupo de empresas utilizado para fraudar licitações e desviar recursos públicos em contratos firmados com as prefeituras de Magé e Japeri, na Baixada Fluminense. JBFM 5:54.
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0: Better to Work It's a Mistake, Lenine com Hoje Eu Quero Sair Só e ainda The Cranberries Linger. JBFM 6 e 4.
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3: O túnel Rebouças no sentido centro apresenta trânsito intenso. Há reflexos no viaduto Saint-Hilaire e na rua Frei Veloso. No sentido Lagoa, o Rebouças apresenta boa movimentação ao longo da via. Na Lagoa, as avenidas Borges de Medeiros e Epitácio Pessoa apresentam retenções, principalmente em direção ao túnel Rebouças. Na Barra, movimentação intensa na Avenida Armando Lombardi, nos dois sentidos, no trecho com a Avenida Ministro Valença. Retenções na Avenida Ministro Valença no sentido Recreio, no trecho próximo à Ponte da Joatinga. A Autoestrada Lagoa Barra apresenta boa movimentação nas duas direções, no trecho da Joatinga. Ana Rodrigues para JBFM.
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0: A Prefeitura do Rio oficializou a doação de 150 pistolas para a Guarda Municipal de Duque de Caxias. O termo foi assinado nesta quinta-feira pelo prefeito Eduardo Cavalieri. As armas pertenciam à Guarda Municipal do Rio e foram doadas pela Polícia Rodoviária Federal. Como o armamento tem um padrão diferente do utilizado pela divisão de elite da Força Municipal Carioca, que opera com pistolas Glock, os equipamentos foram destinados ao município da Baixada Fluminense. A iniciativa faz parte de um acordo de cooperação técnica que também prevê a capacitação dos agentes. Nesta semana, guardas municipais de Caxias participam de um curso ministrado por instrutores da Corporação Carioca na Academia da Força Municipal em Irajá. JBFM 6 e 9.
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1: A nova tarifa de 25% anunciada pelo governo dos Estados Unidos sobre produtos brasileiros deve afetar uma parte relevante das exportações nacionais, mas deixa de fora diversos itens que lideram a lista de vendas do Brasil para o mercado americano. Entre os principais produtos exportados estão petróleo bruto, café em grão, aeronaves, carne bovina, celulose, suco de laranja, ferro guza e ferro nióbio, que não serão alcançados pela medida. Por outro lado, máquinas industriais, pneus, açúcar, etanol, tabaco, madeira, calçados e parte dos produtos de alumínio estarão sujeitos à cobrança adicional de 25%, prevista para entrar em vigor no dia 22 de julho.
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1: O dólar fechou a R$ 5,09, registrando alta de 0,49%. O euro subiu 0,56% e foi negociado a R$ 5,85. O Ibovespa fechou em baixa de 1,35%, aos 173.627 pontos. JBFM 6:20.
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0: Savage Garden, I Knew I Loved You. Ouvimos ainda Balara e Jorge Versilo, Algo Me Diz. E Seal, Stand By Me, JBFM 6:28.
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3: O túnel Santa Bárbara está com trânsito intenso, tanto no sentido Catumbi, quanto na direção Laranjeiras. Rua Pinheiro Machado, com movimentação intensa e pontos de retenção nas duas direções. A Avenida 31 de Março apresenta boa movimentação, tanto no acesso quanto na saída do túnel Santa Bárbara. Ruas no entorno do estádio Nilton Santos já estão interditadas para o confronto entre Botafogo e Santos às 19h30 pelo Brasileirão. Entre as interdições está a da Rua Doutor Padilha, entre a Rua Arquias Cordeiro e a Rua Piauí. Ana Rodrigues para JBFM.
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9: Se você acha que o Christopher Nolan já fez filmes gigantes, vai ficar de queixo caído com o que ele fez em A Odisseia, viu? Adaptação do clássico de Homero, que conta a jornada épica do Odisseu para voltar para casa depois da Guerra de Troia. Que filmaço, gente! Para você ter uma ideia da grandiosidade, pela primeira vez um filme foi rodado inteiramente em IMAX 70mm. O Nolan decidiu usar o formato máximo do começo ao fim do filme. E o elenco parece uma cerimônia de Oscar, né? Matt Damon, Tom Holland, Anne Hathaway, Robert Pattinson, Zendaya, Charlize Theron, Lupita Nyong'o, e a lista continua. E as filmagens rodaram o mundo. A equipe passou pela Grécia, Marrocos, Islândia, Itália, para capturar cenários reais da jornada de Odisseu. Olha, tudo muito mega, tudo muito impressionante mesmo, como só o Nolan sabe proporcionar. Vai lá ver. Tô indo, mas eu volto. Sou Renata Boldrini, com as notícias do cinema.
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1: O Tribunal Superior Eleitoral pretende reforçar as ações de prevenção a irregularidades nas eleições de 2026. A informação foi divulgada nesta quinta-feira pelo presidente da Corte, ministro Cássio Nunes Marques, durante reunião com representantes das principais plataformas digitais que atuam no Brasil. Segundo o ministro, a prioridade será identificar e conter práticas como redes de comportamento inautêntico, conteúdos produzidos por inteligência artificial e outras formas de manipulação no ambiente digital. Nunes Marques afirmou, no entanto, que as medidas não têm o objetivo de limitar a liberdade de expressão nem ampliar o controle sobre o debate público. JBFM 6:41.
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0: This Real You Gotta Be, Simply Red for Your Babies, JBFM, faltam 10 para as 7.
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3: Uma faixa da pista central da Avenida Brasil está ocupada no sentido centro por conta de um acidente entre carro e moto na altura da estação BRT Hospital de Bom Sucesso. Bombeiros e Sete Rios já atuam nessa ocorrência e o trânsito apresenta lentidão desde a altura de Olaria. Uma faixa da Avenida Brás de Pina está ocupada no sentido Vila da Penha, na altura da estação BRT Praça do Carmo, devido a um atropelamento. Bombeiros atuam na ocorrência e a Guarda Municipal foi acionada. O trânsito apresenta retenção no trecho. Uma faixa da Estrada do Monteiro em Campo Grande está ocupada no sentido Guaratiba devido a um serviço de manutenção na altura da Estrada do Magarça. O trânsito está com retenções desde o trecho da Avenida Cesário de Melo. Ana Rodrigues para JBFM.
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8: Olá, amigos da JBFM, da série Você Sabia? A classificação da Argentina para a final da Copa colocou um ponto final em um jejum que durava 24 anos sem ter um jogador que atua no futebol brasileiro disputando o título. Flaco Lopes, do Palmeiras, é o representante. Em 2002, quando fomos pentacampeões do mundo, eram 13 atletas. Marcos, Dida, Rogério Ceni, Belete, Anderson Pogba, Gilberto Silva, Cleberson, Ricardinho, Vampeta, Juninho Paulista, Kaká, Edilson e Luizão, representando os clubes brasileiros. Eu sou o Fábio Azevedo e volto amanhã, direto da Copa, aqui na JBFM.
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1: O cacique Raoni Metutiri, de 93 anos, recebeu alta nesta quarta-feira do Hospital de São Paulo. Ele estava internado na unidade de saúde da capital paulista desde o dia 19 de junho. Segundo o último boletim médico, o líder indígena mantém o quadro clínico estável. Raoni havia sido hospitalizado com fortes dores abdominais. O cacique tem múltiplas comorbidades, como doença pulmonar obstrutiva crônica e insuficiência cardíaca. JBFM 72.
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0: Maroon 5 com Sugar, Cazuza, O Nosso Amor a Gente Inventa e Adele, When We Were Young, JBFM 79.
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3: Um acidente envolvendo dois veículos na descida do vão central da ponte entre os pórticos 18 e 19 no sentido Niterói interdita duas faixas. Equipes da concessionária atuam no local. O trânsito está com lentidão dos acessos ao pedágio. O tempo de travessia para Niterói é de 31 minutos. Na Avenida Visconde de Albuquerque, no Leblon, uma faixa está ocupada no sentido Jardim Botânico devido a um acidente envolvendo carro e táxi na altura da Avenida Ataulfo de Paiva. A Sete Rio atua no local e o trânsito está intenso no trecho. A Avenida Brás de Pina foi liberada no sentido Vila da Penha, na altura da estação BRT Praça do Carmo, após um atropelamento por carro. O trânsito apresenta boa movimentação no trecho. Ana Rodrigues para JBFM.
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4: Os Estados Unidos anunciaram novas regras para a concessão de vistos a estudantes e jornalistas estrangeiros. As mudanças divulgadas nesta quinta-feira reduzem o tempo máximo de permanência no país e fazem parte da política migratória do presidente Donald Trump. Se a medida não for barrada pelo Congresso, as novas normas passam a valer em setembro. Pela proposta, estudantes internacionais poderão permanecer nos Estados Unidos por até 4 anos. Já os jornalistas estrangeiros terão vistos com validade de até 240 dias, com possibilidade de renovação. Para profissionais de imprensa da China, as regras serão ainda mais rígidas, com autorização de permanência limitada a 90 dias. JBFM 715.
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1: Começou nesta quinta-feira a Operação Tolerância Zero na orla da Zona Sul do Rio. A ação da Prefeitura intensificou a fiscalização entre o Leme e o Leblon e já provocou mudanças no comércio ambulante das praias. Vendedores de milho cozido, queijo coalho e refeições passaram a ser bem menos vistos ao longo da orla. O programa prevê a atuação de equipes da Secretaria de Ordem Pública nos acessos às praias para fiscalizar a procedência das mercadorias e coibir o comércio irregular. Também continuam proibidas as vendas de milho e queijo coalho preparados com gás ou carvão, além da comercialização de espetinhos. JBFM 7:25.
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0: YouTube's taking a moment. Lulu Santos, adivinha o quê? E Jason Mraz, Love Someone. JBFM 7:34.
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3: Uma faixa da linha vermelha está ocupada no sentido Baixada Fluminense por conta de uma queda de moto na altura do 22º Batalhão de Polícia Militar, no quilômetro 6. A Sete Rio, Corpo de Bombeiros estão na ocorrência e o trânsito apresenta lentidão desde o Caju. Uma faixa da Avenida Brasil na pista central está ocupada no sentido centro por conta de um acidente envolvendo carreta e carro na altura da estação BRT Baixa do Sapateiro. O trânsito está com retenções desde Olaria. Ana Rodrigues para JBFM.
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0: A decisão do presidente da Ucrânia, Volodymyr Zelensky, de substituir o ministro da Defesa provocou protestos em várias cidades do país nesta quinta-feira. Mikhailo Fedorov deixou o cargo apenas 6 meses após assumir a pasta. Considerado um dos principais responsáveis pela estratégia de uso de drones da Ucrânia na guerra contra a Rússia, ele foi dispensado durante uma ampla reforma ministerial promovida pelo governo. Como parte das mudanças, Zelensky também trocou o primeiro-ministro e nomeou de forma interina o chefe do Serviço de Segurança da Ucrânia para comandar o Ministério da Defesa. JBFM 7:38.
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1: O Centro de Investigação e Prevenção de Acidentes Aeronáuticos apontou em relatório preliminar divulgado nesta quarta-feira que os dois helicópteros que colidiram em 14 de junho no Recreio dos Bandeirantes, na zona sudoeste do Rio, utilizavam a mesma rota no momento que aconteceu a batida no ar, que matou 6 pessoas. A investigação também mostra que um dos helicópteros não era controlado pelo radar e que os pilotos se comunicavam pela frequência usada para autocoordenação entre aeronaves, que não é monitorada pelos órgãos de controle e cujas comunicações não são gravadas. JBFM 7:48.
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0: José Feliciano, I Wanna Be Where You Are, Bruce Springsteen com Night Shift e ainda Brilho, Noite do Prazer, JBFM, faltam 3 para as 8.
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3: Uma faixa da pista central da Avenida Ayrton Senna está ocupada na altura da estação BRT Aeroporto de Jacarepaguá devido a um acidente entre carro e moto no sentido linha amarela. A Sete Rio e os bombeiros estão atuando na ocorrência e o trânsito está lento no local com reflexos na Avenida das Américas. Na Mangueira, o viaduto Agenor de Oliveira está parcialmente interditado devido a um incêndio em um carro no sentido Maracanã. A Sete Rios e os bombeiros estão no local. Na autoestrada Lagoa Barra, uma faixa está ocupada na altura da agulha de saída da estrada da Gávea em São Conrado devido a um acidente. A Sete Rio foi acionada para o local. Na Tijuca, uma faixa da rua São Francisco Xavier foi ocupada na altura da rua Benevenuto Berna em função de um acidente envolvendo uma moto. Bombeiros atuam na ocorrência e o trânsito está intenso no trecho. Ana Rodrigues para JBFM.
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0: Mais de 500 pessoas que fugiam da violência em Mianmar são dadas como mortas após o desaparecimento de 2 barcos na costa do país. Segundo 2 agências de migração da ONU, em comunicado emitido nesta quinta-feira, as embarcações navegavam em condições de mar agitado, que pode ter provocado uma das maiores tragédias recentes envolvendo refugiados Rohingya, uma minoria muçulmana apátrida. A Organização Internacional para as Migrações e o Alto Comissariado das Nações Unidas para Refugiados afirmaram que os incidentes ainda não foram oficialmente confirmados, mas manifestaram preocupação com a possibilidade de uma tragédia. JBFM 8 e 2.
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1: Os Estados Unidos vão lançar uma moeda comemorativa de um dólar com a imagem do presidente Donald Trump. O anúncio foi feito pelo secretário do Tesouro Scott Bessent, que informou que a Casa da Moeda iniciará a produção das peças em homenagem aos 250 anos da independência do país. A iniciativa faz parte de um conjunto de ações do governo para vincular a imagem de Trump às celebrações históricas. Entre elas, a inclusão da assinatura do presidente em novas cédulas e o projeto de criação de uma nota de 250 dólares com o retrato do republicano.
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1: A sexta-feira no Rio terá sol o dia todo, sem nuvens no céu. Segundo o Instituto Nacional de Meteorologia, as temperaturas devem variar entre a mínima de 12 e a máxima de 28 graus, com madrugada e manhã mais frias. JBFM, 8 e 11.
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0: Encerrando o programa de hoje com Marisa Monte, Na Estrada, Michael Bublé, Me and Mrs. Jones e Lighthouse Family, em No Sunshine. 8h14, o painel JB Segunda Edição termina por aqui, depois de ter levado a você os seguintes destaques. Morre aos 83 anos Renato Machado, referência do telejornalismo. Chanceler Mauro Vieira afirma que tarifaço de 25% sobre produtos brasileiros se deu porque o governo Lula não se curvou às demandas do presidente Donald Trump. Anvisa manda recolher lotes da água Mamba Water após detectar mesmo a bactéria encontrada na Cristal e em produtos da IP. Prefeitura do Rio doa 150 pistolas para a Força Municipal de Duque de Caxias. Estados Unidos limitam permanência de estudantes e jornalistas estrangeiros em novo endurecimento migratório de Trump. O painel JB Segunda Edição volta amanhã a partir das 5 da tarde. 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

0: Djavan Correnteza, Backstreet Boys, I'll Never Break Your Heart, JBFM 8:27.
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0: Na linha amarela, a partir das 11 da noite, o acesso 7 no sentido Barra será interditado temporariamente para obras de recapeamento do asfalto. Como rota alternativa, os motoristas devem utilizar o acesso 7 no sentido Fundão e seguir a sinalização para retornar à linha amarela em direção à Barra. A operação contará com sinalização especial e apoio das equipes da concessionária. 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

0: Cássia Eller, Palavras ao Vento, Chris de Burgh com The Lady in Red, JBFM 8:38.
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0: Ouvimos Titãs para dizer adeus, Lewis Capaldi, Someone You Loved, e ainda Whitney Houston, Exhale, JBFM 8:52.
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0: 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O vice-presidente Geraldo Alckmin afirmou que o governo prepara um programa de apoio às empresas afetadas pela taxação de 25% imposta pelos Estados Unidos. Alckmin garantiu que o governo vai intensificar as ações para ampliar a abertura de novos mercados para os produtos brasileiros. Segundo o governo, a medida deve atingir cerca de 18% das exportações do Brasil para o mercado norte-americano, o equivalente a 7 bilhões e 400 milhões de dólares, com base nos dados de 2024. Alckmin classificou a decisão como injusta e sem fundamento, destacando que os Estados Unidos registram superávit na balança comercial com o Brasil. O vice-presidente disse que usará reciprocidade no momento adequado. Dezenas de camelôs fecharam duas faixas da Avenida Atlântica, no sentido Leme, à altura do posto 4 em Copacabana, zona sul do Rio, no fim da tarde desta quinta-feira, em protesto contra a Operação Tolerância Zero da Prefeitura do Rio. A manifestação começou no fim da tarde e foi acompanhada de perto por policiais militares em motos e viaturas. Apenas uma faixa da via foi liberada para passagem de veículos, provocando grande engarrafamento na região. A Operação Tolerância Zero, iniciada hoje, prevê a atuação de equipes da Secretaria de Ordem Pública nos acessos às praias para fiscalizar a procedência das mercadorias e coibir o comércio irregular. Estão proibidas as vendas de milho, queijo coalho e espetinhos. Próximo informativo às 10 horas. 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